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0: federal que movimentaram o país no dia de hoje.
1: Olá, boa noite.
2: Boa noite para você que nos acompanha em todo o país.
1: Sexta-feira, 29 de maio de 2026.
2: Vamos ao destaque do dia: avanço da economia.
1: Brasil registra crescimento de 1,1% nos primeiros três meses do ano.
2: Produto interno bruto foi impulsionado pela agricultura e consumo das famílias. Luana Karen.
3: Em valores correntes, ou seja, sem descontar a inflação, o PIB somou 3,3 trilhões de reais.
1: Recursos para a saúde: mais 225 milhões de reais serão investidos em equipamentos para cirurgias gerais e oftalmológicas. Graziela Mendonça.
4: São equipamentos para operações como vasectomia, laqueadura e catarata. A expectativa é reduzir o tempo de espera para as cirurgias no Sistema Único de Saúde.
2: Petrobras anuncia 72 bilhões de reais em Sergipe para a fábrica de fertilizantes e exploração de óleo e gás em águas profundas.
1: Durante evento, o presidente Lula pede respeito à soberania brasileira, após Estados Unidos classificarem PCC e Comando Vermelho como grupos terroristas.
5: Não aceitamos ser tratado como moleque. Nós não sabemos ser tratado como se fosse uma republiqueta. Não brinque com a soberania desse país, não brinque com a nossa democracia, não duvidem das coisas que nós fazemos aqui nesse país.
2: Move Brasil, já está disponível financiamento para a compra de novos caminhões e ônibus mais seguros e sustentáveis.
1: Hoje, na apresentação da Voz do Brasil, Mariana Jungmann e Luciano Seixas.
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1: O consumo das famílias e a agricultura ajudaram no crescimento do país no primeiro trimestre deste ano.
2: O IBGE divulgou hoje que o PIB, Produto Interno Bruto, aumentou 1,1% no período, com resultado positivo em três setores: agropecuária, indústria e serviços.
1: Lembrando que o PIB é o resultado de tudo que é produzido no país.
3: Na chácara de 3 hectares em Tangará da Serra, no Mato Grosso, José Francisco de Souza planta de tudo. E de tudo, a terra dá. Tomate, brócolis, cebola, repolho, cebolinha, alface, couve, milho. A produção é vendida nas feiras, mercados e enviada a escolas públicas da região. Em 2025, José conseguiu financiamento do Programa Nacional de Fortalecimento da Agricultura Familiar, o PRONAF, para a construção de 3 estufas na propriedade.
6: No ano de 2025, a gente conseguiu o financiamento do PRONAF. A gente precisava aumentar a produção e conseguimos financiamento para construir 3 estufas na propriedade, onde melhorou bastante e aumentamos bastante a nossa produção.
3: Puxado pelo campo e pelo consumo das famílias, o Produto Interno Bruto do país cresceu 1,1% no primeiro trimestre de 2026, comparado ao último trimestre de 2025. O PIB é considerado o termômetro oficial da economia. Ele mede o valor de tudo o que é produzido no país durante um determinado período de tempo. E esse tudo inclui desde o pãozinho da padaria, passando por carros e máquinas, até o corte de cabelo e a consulta no médico. São os bens e serviços. Para o economista e professor da ESPM, Jorge Ferreira dos Santos, o crescimento do PIB mostra a resiliência da economia brasileira.
7: Nós sabemos, do que está acontecendo no ambiente global. Você tem um ambiente de alta do petróleo, você tem uma pressão geopolítica muito grande. Apesar disso, a economia brasileira acabou performando um pouco melhor do que o esperado, puxado por esses dois grandes vetores, consumo das famílias e a produção do agro.
3: Os dados de crescimento do PIB no primeiro trimestre deste ano são ainda maiores quando comparados ao mesmo período do ano passado, uma alta de 1,8%. Em valores correntes, ou seja, sem descontar a inflação, o PIB somou 3,3 trilhões de reais. Reportagem Luana Karen.
2: Em suas redes sociais, o ministro da Fazenda, Dario Durigan, afirmou que o resultado de hoje sustenta a projeção de crescimento de 2,3% para o ano. E se confirmado, 2026 será o quarto ano consecutivo com crescimento do PIB superior a 2%.
1: Segundo o ministro, será o melhor ciclo da economia brasileira em 10 anos.
2: Hoje o presidente Lula cumpriu uma série de compromissos em Sergipe.
1: Na área da saúde foram anunciados mais de 200 milhões de reais para agilizar as cirurgias no país.
2: E entregues veículos que vão garantir atendimento a quem mora longe dos centros de atendimento.
4: Os investimentos anunciados para a saúde chegam a 225 milhões de reais. Com o recurso, serão adquiridos 150 combos de equipamentos para cirurgias gerais e oftalmológicas, permitindo a abertura de 100 novas salas cirúrgicas em todo o país. São equipamentos para operações como vasectomia, laqueadura e catarata. A expectativa é reduzir o tempo de espera para as cirurgias no Sistema Único de Saúde. Além desses equipamentos, o presidente Lula destacou outros esforços do governo para ampliar o atendimento especializado pelo país.
5: Temos 150 carretas andando por esse país para fazer todo tipo de exame que só rico fazia. Exame de qualquer tipo de câncer, o câncer de próstata, câncer de colo, sabe? Ao mesmo tempo, companheiros, nós temos 800 ambulâncias com gabinete odontológico para tratar dos dentes da pessoa nesse país.
4: Os investimentos foram anunciados durante visita do presidente Lula a Sergipe nesta sexta-feira. Primeiro, ele conferiu as instalações do Hospital do Amor de Lagarto, referência no combate ao câncer, que atende 150 municípios da região. O hospital recebeu 137 milhões de reais do Ministério da Saúde na sua implantação. E para ampliar ainda mais o atendimento em Lagarto, foi autorizada a construção de uma nova policlínica no município, com 30 milhões de reais do novo PAC. O ministro da Saúde, Alexandre Padilha, destacou a importância da nova unidade.
8: É um equipamento que vai fazer o tratamento de mais de 30 médicos e especialidades, que vai ter tomografia, que vai ter ressonância, que vai ter ultrassom, com a vantagem que não vai ficar dentro do hospital. Porque às vezes dentro do hospital, quando precisa fazer uma situação de urgência, a pessoa que estava esperando é desmarcado o exame, da policlínica fica preservado e vai fazer o exame na maior velocidade possível.
4: Já na visita ao Hospital do Câncer de Sergipe, em Aracaju, o presidente Lula anunciou a entrega de um novo tomógrafo, que vai agilizar o diagnóstico e tratamento de pacientes oncológicos do estado. Também foram entregues 406 veículos no programa Agora Tem Especialistas, Caminhos da Saúde, para transporte de pacientes que precisam de atendimento fora dos seus municípios. Além de Sergipe, os estados de Pernambuco, Paraíba, Alagoas, Paraná e São Paulo vão receber os micro-ônibus e vans da iniciativa do governo do Brasil. Serão 3.300 veículos. É um investimento de mais de 1 bilhão e 400 milhões de reais. O governo federal entregou ainda unidades odontológicas móveis para municípios de Sergipe e de outros 5 estados. Reportagem Graziela Mendonça.
1: A Petrobras anunciou hoje mais de 72 bilhões de reais em investimentos no estado de Sergipe.
2: O valor será aplicado na retomada de fábrica de fertilizantes e também para exploração e produção de óleo e gás em águas profundas.
1: Hoje pela manhã, o presidente Lula visitou a fábrica, que terá capacidade para produzir 7% da demanda nacional.
9: Líder mundial na produção de alimentos, o Brasil ainda depende da importação de fertilizantes para garantir a produtividade no campo. Hoje, cerca de 80% dos insumos usados na agricultura vêm do exterior. A ureia, principal fertilizante nitrogenado utilizado em culturas como milho, café, arroz e cana-de-açúcar, é um dos produtos mais importados pelo país. Para reduzir essa dependência, o governo do Brasil e a Petrobras anunciaram investimentos bilionários para ampliar as operações da fábrica de fertilizantes nitrogenados, a Fafem, em Laranjeiras, em Sergipe. Segundo a presidente da Petrobras, Magda Chambriá, com os investimentos, a fábrica vai ampliar a produção de ureia e atender 7% da demanda nacional de fertilizantes.
10: Essa Fafem daqui vai produzir 7% da demanda de fertilizantes nitrogenados do Brasil. Mas nós fizemos a mesma coisa na Bahia. Nós estamos completando a obra da UFN3, fábrica de fertilizantes, no Mato Grosso do Sul. Fizemos a mesma coisa no Paraná. Com esses empreendimentos, nós vamos ser capazes de entregar para o Brasil cerca de 35% da demanda de fertilizantes nitrogenados.
9: A unidade voltou a operar após um período de paralisação e já retomou a produção de amônia e ureia. A reativação da fábrica é considerada estratégica para fortalecer a indústria nacional e garantir mais segurança ao agronegócio brasileiro. Além da retomada da Fafem, os investimentos incluem o projeto Sergipe Águas Profundas, voltado à exploração de petróleo e gás no litoral sergipano. Com as novas plataformas, a Petrobras deve dobrar a produção de gás natural. Somados, os projetos da Petrobras terão investimentos de 72 bilhões e meio de reais e devem gerar cerca de 28 mil empregos diretos e indiretos no estado. É mais investimentos, maior produção nacional e menos dependência externa, defendeu o presidente Lula.
5: A Petrobras não é minha, o investimento aqui não é meu, é do nosso país, e vocês, petroleiros, acreditem na importância da Petrobras. Acreditem na maravilha da Petrobras.
9: As duas plataformas que serão instaladas em Sergipe terão capacidade para produzir diariamente até 240 mil barris de óleo e processar 22 milhões de metros cúbicos de gás natural. De Aracaju, Sergipe, Pablo Mundim.
2: Após os Estados Unidos anunciarem que vão classificar o PCC e o Comando Vermelho como grupos terroristas, o governo brasileiro emitiu nota afirmando que o país rejeita qualquer forma de interferência externa em seus assuntos internos.
1: E que o Brasil tem travado um combate permanente contra essas organizações criminosas.
2: Hoje, lá em Sergipe, o presidente Lula pediu respeito à soberania brasileira.
1: O vice-presidente Geraldo Alckmin também se manifestou, lembrando as ações já adotadas para enfrentar o crime organizado.
2: O governo do Brasil divulgou hoje uma nota reafirmando a soberania nacional e o combate permanente a organizações criminosas no país. A manifestação ocorreu depois da decisão dos Estados Unidos de classificar o PCC, primeiro comando da capital, e o Comando Vermelho como grupos terroristas. A nota diz ainda que enfrentar essas organizações criminosas com firmeza é e continuará sendo prioridade do Estado brasileiro. Para o governo do Brasil, o terror causado por essas organizações que buscam obter lucro através do crime, especialmente pelo tráfico de drogas e armas, não pode ser confundido com o tipo de ação por motivos ideológicos, políticos e religiosos do terrorismo internacional. Durante um evento em Sergipe, o presidente Lula cobrou respeito ao Brasil e afirmou que combater o crime organizado passa também pela aprovação da PEC da segurança pública.
5: Não aceitamos ser tratado como moleque. Nós não sabemos ser tratado como se fosse uma republiqueta. Eu trato um país pequeno com o mesmo respeito que eu trato a China, com o mesmo respeito que eu trato a Rússia, com o mesmo respeito que eu trato os Estados Unidos. Não brinque com a soberania desse país, não brinque com a nossa democracia. Se quiserem combater o crime organizado, não

0: O vice-presidente da República e ministro do Desenvolvimento, Indústria, Comércio e Serviços, Geraldo Alckmin, também se manifestou sobre o assunto e afirmou que o Brasil combate o crime organizado de todas as formas.
1: O combate ao crime organizado, ele é feito por terra, mar e ar. O Congresso acabou de aprovar a lei antifacção, novos crimes foram listados, aumento das penas para o crime organizado e dificuldade da progressão penitenciária, da progressão de pena. Então, todo o empenho no combate ao crime organizado.
0: Uma reunião na Casa Civil nesta tarde com integrantes do Ministério da Fazenda e das Relações Exteriores discutiu os impactos dessa decisão norte-americana sobre o Brasil, principalmente nos campos jurídico, diplomático e financeiro. Em abril, durante sua viagem a Washington, o presidente Lula apresentou ao Departamento de Estado dos Estados Unidos uma proposta focada na inteligência e na cooperação internacional, que inclui ampliação dos controles sobre a lavagem de dinheiro praticada no exterior e sobre o tráfico de armas enviadas ao Brasil. Reportagem Graziele Bezerra.
2: Começou hoje o prazo para interessados em comprar caminhões, ônibus, micro-ônibus e implementos rodoviários pelo programa Move Brasil, para eles pedirem o financiamento.
3: O programa tem como objetivo estimular a substituição de veículos antigos por modelos mais modernos, eficientes e seguros.
2: E contribuir para a redução do consumo de combustíveis, emissão de poluentes, além de elevar a produtividade do transporte de cargas e a qualidade do transporte de passageiros.
3: Dezenas de instituições financeiras estão credenciadas pelo BNDES para fazer o financiamento com condições especiais, a depender do perfil do comprador.
4: O BNDES, Banco Nacional de Desenvolvimento Econômico e Social, abriu o protocolo para receber os pedidos de financiamento do BNDES Mais Mobilidade. A linha de crédito de até 21 bilhões de reais faz parte do Move Brasil, programa coordenado pelo Ministério do Desenvolvimento, Indústria, Comércio e Serviços para apoiar a renovação da frota de caminhões e ônibus no país. Podem pedir o financiamento caminhoneiros autônomos, pessoas físicas associadas a cooperativas, empresários individuais e empresas do setor de transporte rodoviário ou urbano de cargas e passageiros. As condições de financiamento variam de acordo com o perfil do interessado. Para o caminhoneiro autônomo, o prazo de pagamento pode chegar a 120 meses, com até 12 meses de carência. Para a empresa do setor de transporte rodoviário ou urbano de cargas, o prazo pode ser de até 60 meses, com até 6 meses de carência. Para a empresa do setor de transporte rodoviário ou urbano de passageiros, o prazo pode chegar a 120 meses, com até 6 meses de carência. Os juros ficam perto de 13% ao ano. Quem estiver interessado em dar entrada num pedido de financiamento para a compra de caminhões ou ônibus, deve procurar uma das instituições financeiras credenciadas pelo BNDES. Como explica o chefe de departamento da área de operações e canais digitais do banco, Rodrigo Alac.
5: Isso significa que dezenas de bancos, diferentes tipos, estão aptas a conceder crédito com essa linha do BNDES. Dessa forma, a sugestão que fica para quem estiver interessado, seja o frotista ou transportador autônomo cooperado, é que ele busque a instituição financeira que ele já tenha relacionamento. Isso vai agilizar na concessão de crédito, porque essa instituição já conhece o cadastro, já tem o perfil de crédito desse interessado e pode agilizar a concessão.
4: Segundo o superintendente da área de desenvolvimento produtivo e inovação do BNDES, João Pieroni, o apoio à compra de caminhões e ônibus vai trazer vários benefícios para a economia do país.
6: A nova versão do Move Brasil é fundamental para a renovação de caminhões e ônibus no país, rumo a novos veículos cada vez mais sustentáveis e eficientes. Isso gera, ao mesmo tempo, uma grande demanda para a indústria, que passa a investir cada vez mais em ampliação de capacidade produtiva, no desenvolvimento de novos produtos, agregando cada vez mais valor no país. Isso gera renda, emprego de qualidade e fortalece a indústria brasileira.
4: As instituições financeiras que receberem os pedidos de crédito têm até o dia 28 de agosto para dar entrada no sistema do BNDES. Reportagem André de Barros Lima.
2: Mais de 110 mil atendimentos médicos e odontológicos foram realizados em comunidades ribeirinhas e isoladas da Amazônia Ocidental.
3: É a Operação Acre, realizada pela Marinha no Vale do Juruá durante 4 meses, alcançando moradores do Acre e do Amazonas.
7: Ao todo, 8.810 pessoas receberam atendimento durante a operação, que percorreu regiões de difícil acesso, onde muitas vezes o transporte fluvial é a única forma de ligação com centros urbanos e serviços públicos essenciais. Além das consultas médicas, odontológicas e exames laboratoriais, a missão distribuiu 453 mil medicamentos para garantir continuidade de tratamentos em comunidades afastadas. Também foram aplicadas vacinas e realizados atendimentos preventivos voltados à saúde da população local. Comandante do navio, capitão de corveta Marcelo Camerino da Silva de Souza, traz mais detalhes.
8: Essa comissão mostrou mais uma vez que a presença da Marinha na Amazônia é muito além da navegação. Em muitos lugares, o navio representa o único acesso à saúde, ao atendimento médico e à esperança para milhares de famílias ribeirinhas. Cada atendimento, cada medicamento entregue, cada mamografia realizada carregam dignidade, cuidado e presença do Estado, onde muitas vezes ninguém mais consegue chegar.
7: Um dos destaques da operação foi a realização de 1.022 mamografias em parceria com a ONG Américas Amigas. A iniciativa buscou ampliar o acesso ao diagnóstico precoce do câncer de mama para mulheres que vivem em áreas remotas da Amazônia, onde exames especializados nem sempre estão disponíveis. O comandante do navio também falou sobre a importância da missão ser realizada todos os anos.
8: Manter essa missão todos os anos é fundamental, porque o povo amazônico precisa saber que não está esquecido. E para nós, militares, fica a certeza de que poucas missões têm um impacto humano tão grande quanto essa Operação Acre.
7: A Operação Acre integra as ações permanentes de assistência hospitalar da Marinha na região amazônica e tem como objetivo ampliar o acesso à saúde básica e especializada para populações ribeirinhas e indígenas em localidades isoladas do país. Reportagem Gabriel Pinheiro.
2: O INSS publicou hoje portaria que regulamenta a pensão que será paga às crianças e adolescentes, filhos de mulheres vítimas de feminicídio.
3: O direito à pensão é previsto por lei e a regulamentação vai permitir o início do pagamento de um salário mínimo por mês.
2: Tem direito à pensão os menores de 18 anos, cuja renda familiar por pessoa, ou seja, o valor da renda dividido entre os membros da família, seja igual ou inferior a 1/4 do salário mínimo.
3: Além dos filhos biológicos, poderão receber o benefício em enteados e menores de idade que estiverem sob guarda da vítima. Eles devem comprovar que eram dependentes econômicos dela.
2: Para a presidente do INSS, Ana Cristina Silveira, a pensão especial é uma forma de garantir os direitos dessas crianças e jovens até o início da vida adulta.
9: Quando a mulher é vítima desse crime, filhos ficam órfãos, famílias inteiras são destruídas e precisam reconstruir suas vidas depois da violência. Nenhuma política pública é capaz de reparar essa perda, mas o Estado tem o dever de proteger quem ficou e garantir condições mínimas de cuidado, dignidade e amparo.
3: Para solicitar a pensão, é necessário que o representante legal do menor apresente os documentos como RG e CPF, a inscrição no CAD único, além de um documento que comprove o crime de feminicídio, como inquérito policial ou denúncia do Ministério Público.
2: As famílias podem tirar dúvidas e receber apoio no processo nas unidades do INSS ou nos centros de referência de assistência social.
3: O Brasil registrou a menor taxa de desemprego para o trimestre encerrado em abril deste 2012.
2: Com o mercado de trabalho aquecido, o governo do Brasil oferece mais oportunidades de capacitação para os trabalhadores.
3: E anunciou esse mês investimentos para ampliar a oferta de cursos de qualificação profissional em todo o país.
2: Ao todo, vão participar da iniciativa 31 entidades conveniadas ao SINE, o Sistema Nacional de Emprego.
10: Serão 30 milhões de reais do Fundo de Amparo ao Trabalhador para fortalecer a oferta de cursos de qualificação profissional em 14 estados e 17 municípios. Os recursos serão destinados a entidades conveniadas ao Sistema Nacional de Emprego, o SINE. O valor será dividido em duas modalidades. 15 milhões de reais serão repassados segundo os critérios do índice sociodemográfico. Esse índice leva em conta a realidade realidade de cada estado ou município, observando os locais que mais precisam, com população maior e mais necessitada. Os outros 15 milhões serão distribuídos segundo o Índice de Gestão Descentralizada, que observa se o ente federativo já executa ações de qualificação profissional. Bahia, Sergipe e Rio Grande do Sul estão entre os estados que vão receber mais recursos. O ministro do Trabalho e Emprego, Luiz Marinho, destacou que a ideia é apoiar locais com maior necessidade, mas também incentivar os que demonstraram capacidade de execução e entrega de cursos.
11: Nós temos muitas empresas com muitas vagas em aberto, precisa preencher muitas vezes, adequando a qualificação, especialmente ao trabalhador e a trabalhadora, que às vezes uma dica de aperfeiçoamento, de agregar mais conhecimento, possa fazer a grande diferença na empregabilidade deles.
10: Segundo o Ministério do Trabalho e Emprego, o objetivo do repasse das verbas é que cada local amplie a oferta de cursos, segundo as necessidades específicas do mercado de trabalho, e com isso, mais pessoas sejam empregadas. Reportagem Márcia Fernandes.
3: O governo do Brasil lançou uma campanha nacional para incentivar a separação e a destinação adequada de resíduos sólidos.
2: Com a mensagem "O resíduo que você separa vira renda na mão de quem recebe", a campanha destaca a importância da separação do lixo dentro de casa e reforça o papel dos catadores na cadeia de reciclagem.
3: A ideia é reduzir impactos ambientais, diminuir o volume de resíduos enviados aos aterros sanitários e ampliar a geração de renda para trabalhadores do setor.
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3: Fique agora com as notícias do Poder Judiciário e do Congresso Nacional. Boa noite, bom final de semana.
2: A gente volta segunda-feira. Boa noite.
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14: Plenário do STF deve retomar a análise da chamada uberização no mês de junho.
15: Tribunal de Justiça do Amazonas cediu encontro regional da magistratura região norte.
14: STJ aplica perspectiva de gênero para julgamento sobre ingresso de droga em presídio e mantém falta grave de preso.
15: Boa noite, eu sou Marcela Luiza.
14: E eu sou Walter Lima.
15: O presidente do Supremo Tribunal Federal, ministro Edson Fachin, marcou para junho a retomada do julgamento que vai definir regras para trabalho em aplicativo.
14: Os processos tratam da existência ou não de vínculo trabalhista entre motoristas e as plataformas digitais. Marcelo Della Libera.
16: A expectativa é que a corte busque um equilíbrio entre os direitos previstos na Constituição e os novos modelos de prestação de serviços. O presidente do Supremo, ministro Edson Fachin, afirmou que a corte está pronta para analisar a questão.
17: Nós fizemos audiências públicas, instruímos o processo, ouvimos os mais diversos setores interessados, tivemos também uma interlocução, um diálogo republicano importante com o parlamento e mais uma vez com entidades públicas e privadas, e chegou o momento agora de apresentar uma resposta para essas questões cruciais.
16: A decisão do STF poderá orientar milhares de ações judiciais em andamento no país sobre o tema.
15: A Justiça do Amazonas é o primeiro tribunal a sediar o encontro regional da magistratura região norte.
14: O evento ocorreu nesta sexta-feira e faz parte de uma iniciativa inédita do CNJ para fortalecer o diálogo entre os tribunais brasileiros. Vitória Vitor.
18: A abertura do encontro foi conduzida pelo presidente do Supremo Tribunal Federal e do Conselho Nacional de Justiça, ministro Edson Fachin, com foco na integração entre os tribunais da região e na discussão de políticas públicas para o fortalecimento do sistema de justiça. O encontro trouxe para o centro de debate temas ligados à tecnologia, inovação e às especificidades da Amazônia.
15: Mantida falta grave a preso que pediu a companheira para levar drogas ao presídio.
14: Nesse caso, o STJ aplicou a perspectiva de gênero para responsabilizar, não apenas a mulher.
19: Fátima Uchoa.
20: A companheira do preso foi flagrada com maconha durante revista para ingresso no presídio. Ele declarou ser usuário e tê-la pressionado para levar a droga. Até então, o entendimento predominante no STJ afastava a responsabilização do apenado por falta de provas ou por considerar o ato apenas preparatório. Agora, a sexta turma do STJ manteve a falta grave contra o apenado por considerar que a conduta dele pode configurar participação no tráfico. Segundo o relator na sexta turma, ministro Rogério Schietti Cruz, punir só a mulher e não quem a induziu ou se beneficiaria da conduta reproduz seletividade punitiva e desigualdade.

0: encerrada nesta sexta-feira de forma simbólica, no Tribunal Regional do Trabalho da 6ª Região, em Pernambuco.
1: Em ano eleitoral, ter acesso rápido à legislação é essencial para quem trabalha com as eleições.
2: Pensando nisso, o TSE lançou a versão digital 2026 do Código Eleitoral anotado. Estevam Furtado.
3: O material reúne leis eleitorais atualizadas, notas explicativas e decisões da Justiça Eleitoral. Está disponível gratuitamente no catálogo de publicações e na biblioteca digital do TSE. A versão em PDF traz recursos como busca rápida, sumário clicável e navegação interativa, facilitando a consulta de temas como pesquisa eleitoral, prestação de contas e inteligência artificial.
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1: Uma boa noite.
2: Bom fim de semana e até segunda-feira.

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1: Eu sou Paula Groba.
2: E eu sou Ricardo Nakaoka.
1: E estes são os destaques de hoje do Jornal do Senado, que começa agora.
2: Senadores da oposição apresentam proposta de jornada flexível em resposta à PEC sobre escala 6x1.
1: Avança projeto que amplia a validade de laudos para pessoas com deficiência.
2: Senado volta a analisar seguro rural com juros menores e mais acesso a crédito.
1: Boa noite.
2: Boa noite.
1: A proposta que reduz a jornada semanal de trabalho de 44 para 40 horas ganhou um novo capítulo no Senado. Em resposta à mudança sugerida pelo governo e já aprovada na Câmara, senadores da oposição apresentaram uma alternativa que prevê jornadas flexíveis.
2: Pelo novo texto, as jornadas seriam flexíveis, com pagamento proporcional à carga horária. Os detalhes com o repórter Alexandre Campos.
3: Pela proposta da oposição, as partes poderão decidir por uma jornada menor de 20 horas de trabalho por semana, por exemplo. O valor da hora trabalhada será proporcional ao salário mínimo nacional ou ao piso da categoria, calculado com base na jornada máxima de 44 horas. Primeiro signatário da proposta, o senador Rogério Marinho, do PL do Rio Grande do Norte, acredita que esse modelo de jornada flexível, além de não prejudicar os empresários e evitar riscos de demissão, dá ao trabalhador a liberdade de decidir como melhor utilizar o seu tempo.
4: É assim que acontece, por exemplo, nos Estados Unidos. E veja, preservando todos os direitos do trabalhador que estão contidos no artigo 7º da Constituição na sua proporcionalidade.
3: Para o senador Rogério Carvalho, do PT de Sergipe, a proposta da oposição, ao permitir uma jornada flexível, vai reduzir a renda do trabalhador.
5: 70% da população aprova a redução da jornada. E o que eles estão propondo é uma afronta a essa vontade. Ou seja, é uma parte do parlamento de costas para a vontade popular.
3: A PEC que permite a flexibilização da jornada de trabalho está na Comissão de Constituição e Justiça.
1: Muitos alunos com altas habilidades acabam enfrentando desinteresse, isolamento e até abandono escolar por falta de acompanhamento adequado. Para mudar essa realidade, o Senado aprovou um projeto que cria uma política nacional voltada a estudantes com superdotação.
2: A proposta prevê identificação precoce, atendimento especializado e maior flexibilidade no ensino para garantir que esses talentos sejam desenvolvidos dentro das escolas. O texto segue agora para a sanção presidencial. Repórter Douglas Castilho.
6: O texto garante que a identificação da condição de neurodesenvolvimento seja feita de forma pedagógica através de um estudo de caso escolar. A relatora senadora professora Dorinha Seabra, do União do Tocantins, destacou que a falta de preparo das escolas tem levado à exclusão de jovens e defendeu a estruturação do sistema público para o devido acolhimento.
7: Essa é uma forma de garantir e respeitar as diferenças para que elas não se tornem barreiras para que essas crianças e jovens permaneçam nas nossas escolas.
6: A senadora Mara Gabrilli, do PSD de São Paulo, ressaltou que um dos objetivos da medida é identificar a dupla excepcionalidade, que é a coexistência entre altas habilidades e alguma outra condição associada, como uma deficiência ou transtorno.
8: Precisamos de uma política pública que enxerga

0: Enxergue esses estudantes de forma integral e evite que tantos talentos continuem invisíveis dentro das escolas.
1: O projeto permite que despesas de capital para a implementação das medidas da Política Nacional para Estudantes com Altas Habilidades ou Superdotação poderão ser contempladas com recursos públicos do PAC. O texto vai à sanção presidencial.
2: E atualmente, pessoas com deficiência precisam renovar periodicamente laudos e avaliações para ter acesso a benefícios e políticas públicas, mas essa exigência pode mudar.
3: Avançou no Senado um projeto que amplia o prazo de validade dessas avaliações e reduz a necessidade de reavaliações frequentes. Repórter Márcio Maturana.
4: Indeterminado nos casos de deficiência permanente ou irreversível. 5 anos nos casos de deficiência reversível ou progressiva. Esses prazos de validade para avaliação biopsicossocial de deficiência estão no projeto aprovado pela Comissão de Direitos Humanos, que agora segue para a votação final na Comissão de Assuntos Sociais. O relator da proposta, senador Flávio Arnes, do PSB do Paraná, criticou a frequência atual de avaliações.
5: Realmente, esse acesso a uma regularidade de avaliações, isso causa um transtorno gigantesco para as pessoas e para as famílias. Temos que ser menos burocráticos.
4: O autor do projeto, senador Alan Rick, do Republicanos do Acre, também destacou a atenção às famílias.
6: Imagine só o transtorno para a família, o custo disso, inclusive emocional para a família.
4: O projeto determina também que o prazo de validade da carteira de identificação da pessoa com transtorno do espectro autista, que hoje é de 5 anos, passe a ser de 10 anos para crianças e adolescentes sem necessidade de avaliação e indeterminado para quem tem mais de 18 anos.
2: Uma proposta que altera as regras do seguro rural vai voltar à análise dos senadores. O projeto foi modificado pela Câmara dos Deputados durante a votação e por isso retorna ao Senado.
3: O texto prevê taxas de juros menores e prioridade em operações de crédito. Repórter Pedro Pincer.
7: A proposta da senadora Tereza Cristina, do Progressistas de Mato Grosso do Sul, prevê taxas de juros menores e prioridade em operações de crédito rural amparadas pelo seguro rural. O projeto foi aprovado pela Câmara dos Deputados com mudanças, entre elas o detalhamento das cláusulas que permitem o uso do seguro rural como garantia em empréstimos rurais. Para o relator, senador Jaime Campos, do União de Mato Grosso, o seguro rural é fundamental para que os produtores do país possam enfrentar os prejuízos cada vez mais frequentes provocados pelas mudanças climáticas no campo.
8: Já teve gente que já replantou pela terceira vez soja aqui no Mato Grosso, lá que eu vi, que plantou apostando na chuva, a chuva veio, botou o cara, vê aquele solo de 45 graus, foi embora. Foi lá, deu outra replantada. Também não aconteceu. Já tá na terceira.
7: O projeto trata também do fundo destinado à cobertura suplementar dos riscos do seguro rural, conhecido como Fundo Catástrofe. Previsto desde 2010, o mecanismo não chegou a ser implementado por falta de regulamentação e de aportes contínuos de recursos.
2: E o Brasil passa a ter a primeira universidade federal indígena. A nova instituição, criada por lei sancionada pela Presidência da República, tem a missão de ampliar o acesso dos povos originários ao ensino superior e de unir a produção científica aos saberes tradicionais.
3: De acordo com a lei, a universidade poderá estabelecer processos seletivos próprios que deverão ter percentual mínimo de seleção de candidatos indígenas. A reportagem é de Lana Dias.
9: A primeira universidade federal indígena do Brasil terá sede em Brasília e deve valorizar, preservar e difundir os saberes dos povos indígenas brasileiros e latino-americanos, além de promover a sustentabilidade socioambiental dos territórios. O relator da proposta, senador Eduardo Braga, do MDB do Amazonas, reforçou que a universidade contribui para o protagonismo das comunidades.
10: A criação da UNID constituirá mais um importante passo no papel de protagonismo que os povos indígenas têm exercido na formulação de políticas públicas voltada para suas realidades.
9: A universidade poderá estabelecer processos seletivos próprios, que deverão ter percentual mínimo de seleção de candidatos indígenas. Os cargos de reitor e vice-reitor deverão ser ocupados obrigatoriamente por docentes indígenas. Os primeiros serão nomeados pelo ministro da Educação, até que a UNIND tenha estatuto para organização própria. De início, a instituição atenderá 2.800 estudantes em 10 cursos de graduação.
3: Com edição de Paula Groba e trabalhos técnicos de João Lira, o Jornal do Senado fica por aqui. Acompanhe agora as notícias do Tribunal de Contas da União e da Câmara dos Deputados. Boa noite.
2: Boa noite e um bom fim de semana.
11: Minuto do TCU.
12: O Tribunal de Contas da União fiscalizou os programas de transferência de renda no país, como o Auxílio Gás, o Bolsa Família e o Benefício de Prestação Continuada. Juntas, essas três ações movimentaram mais de 270 bilhões de reais em 2024. O trabalho identificou sobreposição de benefícios, falhas na gestão e dificuldades para atender famílias em situação de vulnerabilidade. Para o ministro relator do processo no TCU, Jorge Oliveira, o principal problema é a falta de coordenação entre União, estados e municípios.
13: Os programas das três esferas de governo operam muitas vezes sem integração de dados, sem mecanismos efetivos de coordenação e sem uma visão consolidada da Política Nacional de Transferência de Renda.
12: O tribunal determinou que o governo federal adote medidas para melhorar a integração entre programas e tornar a gestão mais eficiente. Saiba mais em tcu.gov.br.
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14: Deputados alteram regras de internação do adolescente usuário de drogas.
15: Câmara aprova mudanças no seguro rural para cobrir prejuízos no campo.
14: Plenário repercute a aprovação da proposta que reduz a jornada de trabalho.
16: Boa noite. José Ayrton Félix Cirilo, do PT do Ceará, acredita que a redução da jornada semanal de trabalho pode beneficiar especialmente as mulheres, por causa da sobrecarga de tarefas profissionais e domésticas. Ele acrescenta que a medida representa uma conquista na valorização dos direitos trabalhistas.
17: Denise Pessoa, do PT do Rio Grande do Sul, observa que avanços tecnológicos que aumentam a produtividade permitem jornadas de trabalho menores sem prejuízo econômico. Ela cita experiências internacionais e afirma que a redução da carga horária amplia o bem-estar, o equilíbrio social e a eficiência no trabalho.
16: Ao destacar que o fim da escala 6x1 busca corrigir desigualdades históricas nas relações de trabalho, Gervásio Maia, do PCdoB da Paraíba, defende ainda mais políticas do governo federal voltadas à valorização do trabalhador. O deputado registra também a mobilização popular em torno do tema.
17: Reginaldo Lopes, do PT de Minas Gerais, cita estudos que relacionam o aumento da produtividade com a redução da carga horária de trabalho. O parlamentar alerta para o crescimento das doenças psicológicas por causa das escalas exaustivas.
16: Carlos Aratini, do PT de São Paulo, acusa a oposição de tentar barrar o fim da jornada 6x1 ao propor emendas consideradas radicais de última hora. O congressista lembra que o Partido Liberal tentou fixar um prazo de 10 anos para a transição da proposta.
17: Alfredinho, do PT de São Paulo, critica a bancada do PL por tentar confundir a população ao propor a jornada 4x3. De acordo com o deputado, o partido sempre se posicionou contra os direitos dos trabalhadores e a redução da escala de trabalho.
16: Rogério Correia, do PT de Minas Gerais, reforça que o Partido Liberal apresentou emendas à redução da jornada de trabalho que previam 10 anos de transição e o aumento da carga horária. Segundo o deputado, historicamente o PL favorece empresários com recursos públicos.
17: Érica Cocai, do PT do Distrito Federal, celebra os índices atuais de empregos e critica o que chamou de cinismo da oposição em relação à jornada de trabalho. Ela lembra que o PL assinou emendas que previam prazo de 10 anos para implementar a nova carga horária e para atrasar o processo de mudanças.
16: Para Tarcísio Mota, do PSOL do Rio de Janeiro, a oposição tentou manipular a opinião pública, mas a pressão popular forçou uma mudança no discurso conservador diante da necessária redução da jornada de trabalho. Ele reitera que o progresso social depende de leis que protejam o trabalhador contra a exploração.
17: Por outro lado, Kim Kataguiri, do Missão de São Paulo, critica o fim da escala 6x1 e afirma que mudanças constitucionais por si só não garantem alterações práticas nas condições de trabalho. De acordo com o parlamentar, a medida pode gerar efeitos diferentes dos esperados no mercado de trabalho.
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11: Agricultura.
16: A Câmara aprovou mudanças no seguro rural com uso de recursos do orçamento para cobrir prejuízos do produtor. O repórter Antônio Vital acompanhou a votação.
19: A Câmara dos Deputados aprovou o projeto que altera a legislação sobre seguro rural, que protege os produtores contra perdas provocadas por fenômenos climáticos, pragas e quedas do preço. Entre outras medidas, a proposta torna obrigatória a previsão de recursos do orçamento e a participação do governo federal no fundo que vai cobrir os pagamentos. Além disso, torna esse orçamento imune a corte de verbas. A proposta também define que o seguro rural é isento do pagamento de tributos federais, diretos ou indiretos. A obrigação foi criticada pelo deputado Kim Kataguiri, do Missão de São Paulo.
20: A gente já tem um orçamento que é 92% de despesas obrigatórias e cria-se aqui mais uma despesa obrigatória e aí a gente vai carimbar ainda mais despesas, por mais que haja feito acordo com o governo para que haja o limite, ainda assim nós estamos positivando, nós estamos colocando na lei que nós teremos uma despesa de caráter continuado obrigatório.
19: O projeto estabelece que o contrato de seguro rural passa a ser uma das garantias das operações de crédito, ou seja, condiciona benefícios do crédito rural, como juros menores e prazos maiores, à contratação de seguro rural pelo produtor. A proposta dá prazo máximo de 30 dias para que o produtor receba o prêmio pelos prejuízos sofridos. Para isso, os produtores terão que fornecer dados precisos sobre o tamanho da área e a data da colheita, para que a seguradora calcule o valor do prêmio. O projeto, que já tinha sido aprovado pelo Senado, recebeu parecer favorável do relator, deputado Pedro Lupion, do Republicanos do Paraná, coordenador da Frente Parlamentar da Agropecuária. De acordo com o relator, as mudanças são necessárias para aumentar o uso do seguro rural no país, que hoje cobre menos de 3% da área total da lavoura. Segundo ele, o projeto dá mais previsibilidade e segurança jurídica para o produtor rural. No plenário, o relator foi o deputado Arnaldo Jardim, do Cidadania de São Paulo.
21: Nós temos hoje uma baixa cobertura de seguro rural. Daquilo que é a área plantada no nosso Brasil, nesse instante a cobertura de seguro é apenas de 7,8%. Portanto, a tentativa aqui é fazer com que isso se amplie, dando mais segurança, dando mais estabilidade a todos que produzem e que possam cumprir a sua missão, assim como maior segurança jurídica.
19: O texto altera ainda a gestão do fundo, criado em 2010, que serve como garantia para os riscos do seguro rural. O fundo passa a contar com a participação, com direito a voto, das seguradoras, empresas da cadeia produtiva do agronegócio e cooperativas de produção agropecuária, na proporção do número de cotas adquiridas. O texto aprovado também retira da lei que trata do fundo o limite atual de R$4 bilhões relativo à participação do governo federal como cotista. O projeto que altera a legislação sobre seguro rural voltou para análise do Senado. Da Rádio Câmara de Brasília, Antônio Vital.
11: Meio ambiente.
14: Os parlamentares aprovaram novas punições internacionais para o vazamento de óleo no mar. O repórter José Carlos Oliveira tem mais detalhes.
22: A Câmara dos Deputados aprovou a nova redação da Convenção Internacional sobre Responsabilidade Civil por Danos Causados por Poluição por Óleo. O Tratado da Organização Marítima Internacional existe desde 1969 em resposta ao vazamento de 120 mil toneladas de petróleo no litoral de França e Inglaterra 2 anos antes. Também criou o Fundo Internacional de Compensação por Danos Decorrentes da Poluição por Petróleo. O texto foi atualizado em 1992 e no ano 2000, com algumas alterações que vêm sendo gradativamente aprovadas pelos países membros da Organização das Nações Unidas, como explica o relator deputado Nilton Tato, do PT de São Paulo.
23: Tem uma nova convenção internacional que já tem mais de 140 países signatários e esse projeto de lei é para que o Brasil faça parte dessa nova convenção, que traz maiores responsabilidades para pessoas jurídicas e pessoas físicas que porventura sejam responsáveis de forma acidental ou de forma proposital pelo derramamento de óleo e de petróleo nos mares, aumentando inclusive a faixa de proteção do mar daquilo que está sob responsabilidade do Brasil.
22: Para mostrar a importância da medida, Nilton Tato citou o vazamento de mais de 5 mil toneladas de petróleo cru no litoral do Nordeste e do Sudeste do Brasil em 2019. Trata-se do maior desastre e crime ambiental já registrado no litoral do Brasil, ainda não inteiramente desvendado e com sérios impactos socioambientais e econômicos.
23: Quando tem esse tipo de derramamento, você tem impacto, seja para a biodiversidade, para a fauna dos mares, mas também tem consequências do ponto de vista social e econômica. Lembram quanto que prejudicou o turismo em boa parte do Nordeste, aquelas manchas? Então é um pouco isso, é de como é que a gente cria, então atualiza a legislação brasileira de acordo com normas internacionais para a gente evitar que tenha essas consequências.
22: Entre as novidades da convenção internacional está o aumento dos limites de indenização a ser paga pelos proprietários de navios petroleiros nos casos de acidente com poluição por derramamento de óleo. Outra mudança amplia a área considerada para a responsabilização civil dos poluidores. Antes, o limite era o de mar territorial, até 22 quilômetros da costa dos países. Agora, esse limite vai até a zona econômica exclusiva, situada até 370 quilômetros da costa. Da Rádio Câmara de Brasília, José Carlos Oliveira.
11: Transportes.
16: Os deputados aprovaram um projeto que estabelece regras de segurança para motoristas profissionais. O texto foi aprovado pelas comissões da Câmara e agora será analisado pelo Senado. A repórter é Maria Neves.
0: A Comissão de Constituição e Justiça da Câmara aprovou o projeto do deputado Reginaldo Lopes, do PT de Minas Gerais, que estabelece quais devem ser os padrões de segurança e saúde de motoristas profissionais. Pelo texto, esses trabalhadores deverão seguir exclusivamente as especificações dos fabricantes dos veículos, em conformidade com a homologação da autoridade competente. De acordo com Reginaldo Lopes, a falta de clareza nas regras sobre padrões de segurança causam dificuldades para os motoristas profissionais que, diante de diferentes interpretações, não conseguem saber qual conduta devem seguir. O relator na Comissão de Constituição e Justiça, deputado Alex Manente, do Cidadania de São Paulo, concorda com o autor. Para Manente, a atual falta de clareza nas regras gera insegurança jurídica.
1: As faltas de clareza nas regras de padrões de segurança causam dificuldade para os motoristas profissionais que, diante de diversas interpretações que surgem no tema, não conseguem saber qual a conduta e regra que devem cumprir, o que muitas das vezes acabam por prejudicar os profissionais, como também as melhores práticas para a segurança quanto para a atividade. Para garantir tanto a segurança para a atividade, como também para a saúde dos motoristas, esse projeto de lei busca deixar claras regras para a atividade.
0: O relator na Comissão de Viação e Transportes, deputado Ricardo Aires, do Republicanos do Tocantins, também argumenta que a proposta contribui para a simplificação do ordenamento jurídico ao reduzir interpretações contraditórias e facilitar a atuação das autoridades. Ricardo Aires sustenta ainda que as especificações dos fabricantes são parâmetros fundamentados em padrões rigorosos de engenharia e segurança desenvolvidos e testados para garantir o desempenho adequado dos veículos e a proteção dos ocupantes. Da Rádio Câmara de Brasília, Maria Neves.
11: Justiça.
14: O plenário da Câmara aprovou regras para internação de adolescentes, usuários ou dependentes de drogas. Vamos saber os detalhes com o repórter Antônio Vital.
19: A Câmara dos Deputados aprovou o projeto que permite a internação de adolescentes usuários de drogas em comunidades terapêuticas, instituições que acolhem dependentes químicos e muitas vezes são ligadas a igrejas. O projeto original, apresentado pelo deputado pastor Sargento Isidório, do Avante da Bahia, garantia aos pais ou responsáveis o direito de internar à força adolescentes com menos de 18 anos nesse tipo de estabelecimento. Segundo o autor da proposta, a internação é uma maneira de tirar os adolescentes do crime. Ele deu como exemplo a comunidade terapêutica que fundou no município de Candeias, na Bahia. Depois de muita discussão e críticas do PT e do PSOL no plenário, o texto final apresentado pelo relator, deputado Dr. Fernando Máximo, do PL de Rondônia, autoriza a internação voluntária, a pedido dos pais ou, na falta deles, a pedido de autoridade administrativa, desde que haja laudo médico que aponte a necessidade de internação para preservar a integridade física do adolescente. Nesses casos, a internação e a alta do adolescente devem ser comunicadas imediatamente ao Conselho Tutelar e ao Ministério Público. Hoje, o Conselho Nacional dos Direitos da Criança e do Adolescente, o CONANDA, proíbe a internação de crianças e adolescentes em comunidades terapêuticas. Resolução do CONANDA determina que esse atendimento deve ser feito pela Rede de Atenção Psicossocial do Sistema Único de Saúde, o SUS, preferencialmente nos Centros de Atenção Psicossocial Infanto-Juvenil, CAPS-I, ou nos Centros de Atenção Psicossocial Álcool e Drogas, CAPS-AD. Deputados do PSOL e do PT criticaram a possibilidade de internação em comunidades terapêuticas. Para a deputada Érica Cocai, do PT do Distrito Federal, não há comprovação de que esse tratamento seja eficaz.
4: Nós já fizemos várias inspeções em várias comunidades terapêuticas. Algumas não tinham atenção da saúde ali dentro. Apenas havia um processo de catequização. Catequização substituindo a necessidade de termos um atendimento multidisciplinar. Nós temos inúmeros relatórios que indicam que as comunidades terapêuticas, em grande medida, provocam uma série de violações de direitos.
19: O relator, deputado Dr. Fernando Máximo, explicou o acordo que permitiu a aprovação da proposta.
5: Nós fizemos algumas alterações para que haja um consenso com o governo, com a esquerda, e eles pediram para a gente tirar, por exemplo, internação compulsória. Essa internação agora vai ser voluntária, o jovem adolescente querendo, ou quando os pais quiserem que ele seja internado, ou por determinação judicial, ou por algum laudo médico mostrando que aquela criança precisa ficar internada.
19: O projeto aprovado obriga que o adolescente acolhido nessas instituições frequente aulas de educação básica. A exceção é para casos de adolescentes ameaçados por facções criminosas. Também obriga que essas instituições possuam equipe técnica multiprofissional nas áreas de saúde e assistência social, além de estrutura com aspecto residencial, áreas de lazer, esportes, espaços culturais e salas de aula. O projeto que permite a internação de adolescentes, usuários ou dependentes de drogas em comunidades terapêuticas seguiu para análise do Senado. Da Rádio Câmara de Brasília, com informações de Daniela Lessa, Antônio Vital.
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8: Presidência.
24: Inteligência artificial e mudanças nas regras para microempreendedores individuais, temas em análise na Câmara, foram destacados pelo presidente da casa, deputado Hugo Mota. A reportagem é de Luiz Gustavo Xavier.
25: O presidente da Câmara, Hugo Mota, afirmou que vai trabalhar para que a comissão especial que debate a regulamentação da inteligência artificial no país vote o texto até o dia 9 de junho e para que a proposta vá ao plenário até o final do mês de junho. Mota deu declaração no evento Brasil Tech Summit, que debateu os avanços e os desafios da economia digital. O presidente defendeu um marco regulatório que possa aliar liberdade econômica, política e de expressão com a responsabilidade de quem atua nesse meio. Segundo ele, não há mais espaço para distorcer a regulamentação digital e chamar essa responsabilização de censura.
26: Porque se fazia muito uma dicotomia que liberdade e responsabilidade não poderiam andar juntas. E hoje eu penso que todos se conscientizam que é possível sim aliar a liberdade econômica, não é? Aliar a liberdade política, a liberdade de opinião a um tipo também de responsabilização sobre quem está atuando nesse meio. É esse o papel que nós parlamentares temos que cumprir, andando numa linha muito tênue de não desequilibrar para nenhum dos lados.
25: Outra pauta que está em discussão na Câmara é o que aumenta o faturamento das MEIs. O presidente afirmou que é preciso analisar o impacto fiscal de eventuais mudanças no faturamento dos microempreendedores individuais. Segundo ele, o texto já aprovado pelo Senado está em análise pela comissão especial criada para debater o tema. Os senadores aprovaram o limite de R$130 mil anuais e a contratação de até 2 funcionários. Atualmente, para ser enquadrado como MEI, o faturamento da empresa deve ser de até R$81 mil e é permitida a contratação de apenas 1 funcionário. Para Mota, antes de votar, é preciso avaliar se as contas públicas toleram tal mudança.
26: Nós vamos entender primeiro a questão do impacto fiscal, por isso o diálogo com o governo, para que a gente possa fazer uma proposta que as contas públicas suportem. Eu digo sempre que papel em branco suporta que você escreva tudo. Nós temos que fazer o diálogo e a construção política para que aquilo que seja aprovado seja na prática efetivado e venha a se tornar, de fato, uma melhora para todas essas empresas, milhões de empresas no Brasil.
25: Em relação ao projeto de lei encaminhado pelo Executivo com urgência constitucional, que trata do detalhamento da redução da jornada de trabalho, Mota afirmou que ainda não há um cronograma para votar o texto. Ele afirmou que vai aguardar a aprovação pelo Senado da PEC 6x1. O parlamentar disse ainda que acredita que os senadores darão celeridade à proposta. Da Rádio Câmara de Brasília, Luiz Gustavo Xavier.
14: Termina agora o jornal Câmara dos Deputados, produzido pela Rádio Câmara. O programa teve trabalhos técnicos de Wellington Teles e apresentação de Luciana Vieira e Val Monteiro. Boa noite.
16: A Voz do Brasil volta na segunda-feira. Uma boa noite para você e um bom fim de semana.
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1: Tese 34.
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5: Olá, sou Carol Denardi, repórter da Rede de Notícias Acaerte. No programa de hoje, vamos ouvir o presidente da Organização das Cooperativas do Estado de Santa Catarina, Vanir Zanatta. O cooperativismo aqui no estado movimentou 105 bilhões de reais em 2025. O setor cresceu quase 16%, o triplo do PIB nacional. E as sobras ultrapassaram os 7 bilhões de reais. Hoje, 61% da população catarinense é associada a uma cooperativa. O balanço foi levantado pela OSESC junto às 236 cooperativas associadas. O presidente da OSESC, Vanir Zanatta, detalha sobre esse crescimento de 125% nos últimos 5 anos.
6: Só posso ficar feliz, porque não tem que outra economia crescendo tanto no Brasil, crescer 15% em faturamento, crescer 30% em sobras, e isso retorna à nossa sociedade, faz toda a diferença, e o sistema cooperativo está muito contente e vai trabalhar ainda mais, crescendo a cada ano de 7 bilhões e meio, quase 30% disso volta para a conta corrente do associado. 15, 20, 30%, dependendo da cooperativa, volta para a conta do associado. Olha só a diferença. Nenhum outro sistema faz isso e nenhuma outra organização também devolve, né? Então, também nisso a gente sai na frente e sai dando vantagens à população. É por isso que eles querem fazer parte do sistema cooperativista catarinense.
5: E para sustentar esse crescimento, os investimentos não param. Zanatta explica as projeções para 2026.
6: O cooperativismo agro é o nosso maior ramo em faturamento, em número de pessoas também trabalhando, em número de colaboradores, e por isso ele é um dos que investe mais sim em infraestrutura, em trabalhos com os associados. Nós temos aí uma usina de álcool chegando, nós temos aí uma usina de soja também sendo pensada, outros trabalhos aí no ramo da carne, do peixe, mas também tem o crédito do que tem investido bastante, tem a saúde que tem crescido, tem o consumo, por isso eu acho que todos os ramos do sistema cooperativo têm essa visão de crescimento e nós vamos atingir os nossos objetivos. Nosso estado é o estado mais cooperativista do Brasil.
5: Você ouviu o presidente da Organização das Cooperativas do Estado de Santa Catarina, Vanir Zanatta. Muito obrigada pela sua companhia e nos encontramos no Minuto de Santa Catarina da próxima semana. Até lá!
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1: 11:21.
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1: 11:31.
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5: Um velho na academia, um coroa na academia ali, aí tinha uma mulherada gostosa na academia, ele chegou no personal e falou, escuta, qual aparelho que é bom eu usar, assim, qual equipamento que é bom eu usar pra poder impressionar essas meninas aí? O personal falou assim, ah, o melhor aparelho pra essas coisas aí é usar o celular e fazer pix.

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1: 11:51.
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1: O velho chegou no médico com uma dor na perna que não aguentava mais. Ô, doutor, essa perna minha aqui tá doendo demais da conta. Essa perna aqui, doutor, a perna de

0: 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Uma e um.
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quando a intimidade chega, ir embora é uma opção. Permanecer também. 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
2: O sujeito no restaurante deu uma colherada assim no prato, já chamou o garçom. O garçom, vem cá, essa comida tá muito ruim, tá horrível. Eu não consigo comer isso aqui não. Chama o gerente lá, chama o gerente lá. O garçom falou, ah, não adianta não. Não adianta chamar o gerente não, que ele também não vai conseguir comer isso aí não, viu?

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1: Camboriú FM, 12:43.

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5: Depois de muito tempo, dois amigos se encontram, né? Ô, rapaz, como é que você tá? O outro falou, ô, tô bem, rapaz, só que agora eu tô tomando um remédio aí, ó, uns problemas de memória, eu ando esquecendo demais das coisas. O outro falou, é mesmo, rapaz, mas faz tempo que você tá com esse problema? Ele falou, que problema é?

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É tudo bom por aí? É, vamos nos divertir nesta manhã de sábado por aqui no Bom Dia Legal. A gente se canta. Jerry Munarete na comunicação.

estamos chegando por aqui para um sábado animado, até o meio-dia com um Bom Dia Legal, você já sabe, comigo, Jenny Munarete, na comunicação, hein? O tempo tá mais ou menos, o tempo aí fora, hein? Será que vai chover? O que será que vai acontecer nesse sabadão? Daqui um pouquinho eu conto tudo pra você, tá bom? Inclusive pro domingo também, já vou dar um spoiler aí. Música Filé do Dia também tem hoje, claro, no sabadão tem a Filé do Dia, tem também fofocas e curiosidades, tem a sua participação pelo WhatsApp, já vai mandando aí, 47992675901 é nosso WhatsApp, é o WhatsApp que mais bomba em toda a região, então vem você junto com a gente pra levar aquela carimbada que só tem aqui na Camboriú, que vai sair, ó. Tem o que mais? Também tem anedotas, claro, tem o vermelho por aqui e é claro, tem muita música boa e a gente não vai perder tempo não, porque a gente já vai começar com Back Hill, My Heart Goes Lady.

rádio que mais toca música, Rod Stewart, com Have I Told You Lately, um clássico do Rod Stewart, passando desse sabadão por aqui. Adriana Ribeiro com Luiz Carlos, sempre sou eu, Luiz Carlos do Raça Negra, claro. E a primeira do bloco musical aqui abriu o Bom

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1: Vamos para os três primeiros signos do horóscopo da Camboriú para você que é de Áries, Touro e Gêmeos. Arianos nascidos em 21 de março a 20 de abril. Hoje a vontade será de mudar de cenário, viajar para perto, encontrar gente diferente ou fazer um programa que tire o você do automático. Aceite um convite. Isso gerará de última hora, poderá ser surpreendente, viu, Ariano? Valerá também se inscrever ou fazer um curso, retomar o contato com um grupo de uma outra cidade, organizar papéis e documentos. Hoje é o dia para você fazer diferente. Circule, Ariano. Para você que é de Touro, nascido em 21 de abril a 20 de maio, o coração falará mais alto, né, neste sabadão, neste final de semana. Embarque em um clima romântico, no casamento, no namoro, curta momentos mágicos de grande sintonia. Se algo precisa mudar nos padrões de consumo ou no orçamento, fale abertamente nos negócios, entrarão no radar aí novos negócios, você poderá encontrar maneiras diferentes de ganhar dinheiro nesta fase. Mudanças à vista para Touro. Para você, geminiano que nasceu entre 21 de maio a 20 de junho, vários planetas em seu signo anunciam um sábado bem animado, repleto de carinho, de surpresas deliciosas. Algo do destino se revelará no amor. Aproveite para circular, encontrar pessoas queridas, fazer umas comprinhas ou um bate-volta para almoçar num lugar bonito e compartilhar sonhos, vitalidade, ideias geniais e caminhos iluminados para você que é de Gêmeos neste sabadão. Daqui a pouquinho, previsões para Câncer, Leão e Virgem.

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Sucesso de Ana Carolina, passando por aqui. Quem de nós somos mais? Uma versão de Vitor e Léo, bom demais. Cândido Gang também ouvimos com Too Hot. E a primeira do bloco musical animando nossa manhã de sábado. Diogo Nogueira com Tira o Álvaro, também um sucesso, sucessão aí, clássico de Elis Regina, né?

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4: Depois de muito tempo de namoro, a menina chega no cara e fala: seu vagabundo, você sempre dizia que me amava. Ele falou: não, mas é que eu estava bêbado. Como bêbado, se a gente namorou 4 anos? Ele falou: então, pra você ter uma ideia, bem que você falava, eu bebia pra caramba mesmo, hein?

Olha, pessoal, a utilidade pública hoje está trazendo um cãozinho que foi perdido. Na verdade, ele fugiu ontem no bairro Rio Pequeno, em Camboriú. Tá certo, é um cachorro da raça Border Collie, é macho, tá certo? Ele é um pouco diferente para você que está morando meio pela região, enfim, Balneário Camboriú também pode estar por aqui, por que não? Alguém pode ter recolhido, né? Enfim, ele é um pouquinho diferente, né? Um Border Collie, mas ele tem a cabeça toda branca e as orelhinhas pretas, é um pouquinho diferente do normal, tá certo? Então, se você viu esse cachorrinho, a tutora tá procurando, tá desesperada, até porque ele toma medicamento pro coração, então ele precisa desse tratamento, tá certo? Ela tá à procura, estão procurando pela região, não encontraram ainda, fugiu ontem ao meio-dia do bairro Rio Pequeno em Camboriú, então estão à procura. E se você viu esse cãozinho, tá certo? É um Border Collie de 5 anos, é um cão novo, jovem, tá certo? Um pouquinho diferente, como eu te disse, a cabeça toda branca, né? A parte do pescoço também com as orelhinhas pretas, tá certo? Então, o telefone para contato é o 51 99525 1670. Se você souber, pode entrar em contato com a gente, quem passa o telefone para você, tá bom? Bora, tá chegando agora de weekend, final de semana de weekend, Blind Lights aqui no Bom Dia Legal. Bom dia para você, um ótimo sábado, um excelente final de semana.

0: gente.
1: Música boa demais aqui na Camboriú FM, a rádio que a gente ama, só toca um ar de melhores. Ouvimos aí Will to Power, Baby I Love Her Way, sucesso lançado em 1988, exatamente. Aquela história daquele romance, Baby I Love Her Way, aí com liberdade de Freebird. Essa música, gente, olha só, ela alcançou o topo da Billboard, unindo aí batidas como Time Pop e voz de Suzy Carr. Você gostou de ouvir, recordar? Já recordamos juntos por aqui, claro, sempre. Sempre é boa música aqui na Camboriú FM. Também Skank, passando por aqui com Amores Imperfeitos. E a primeira do bloco musical, falando em final de semana, de Weekend, passando por aqui com Blind Light.

0: 7h44.
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Bobby. Vem você junto com a gente. É o WhatsApp que mais bomba em toda a região. Anote. Os melhores ouvintes estão aqui na Camboriú FM. Gostei. Então, liga, manda seu recadinho aí. Passa seu feedback pra gente saber da onde você tá ouvindo a Camboriú FM. Tá bom? Combinado? Bora pra mandar uma alusão pro pessoal que já tá mandando aqui desde cedinho. WhatsApp pra gente. A Cleide, bom dia, Cleide. Tá em Penha ouvindo a gente. A Neuzita também tá em Blumenau, ligado com a gente. O Erivan também tá em Blumenau. Olha só, a galera de Blumenau sempre ligado com a gente aí. Muito obrigada pelo feedback. O Amauri também tá em São Paulo, ligado aí na Camboriú FM. Já tô ligado, diz na rádio mais amada do litoral do Brasil, diz ele, hein? A Mauri, é isso? Deixa eu ver aqui. A mais amada só Brasil, é isso aí, é do Brasil. Marcelo Guedes Vieira também tá ouvindo a gente em Navegantes. Bom dia, Marcelo. Quem mais tá passando bem cedinho por aqui? O Roberto também de Tijucas, a Josi de Camboriú, a Edilza de Navegantes. Edilza, tudo bem com você? Aí Gerson também tá em Itapema ligado com a gente. Vamos lá carimbar então essa galera toda aí, vamos carimbar. Devidamente carimbados, chegando Dan Hartman com I Can Dream.

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0: chegou a hora da previsão do tempo para Balneário Camboriú neste sabadão em toda a região, litoral norte também. Olha só como é que vai ser o nosso dia, nublado com chuva pela manhã. Então não tem jeito, o sol não vai dar as caras pela manhã aqui em Balneário Camboriú. Mas à tarde o sol e a diminuição de nuvens vão aparecer e à noite vai haver poucas nuvens na região. Então vai dar para curtir o sabadão também durante a tarde. E como é que vai ser? Vamos dar um spoiler aí, como é que vai ser o domingão? O domingão vai ser de mais sol, claro, um pouquinho nublado pela manhã, mas à tarde vai estar tudo tranquilo, vai ter sol, vai ter algumas nuvens, mas vai dar para ver, para aproveitar o nosso final de semana aqui em Balneário Camboriú e no litoral norte de Santa Catarina.
1: Vamos dar uma vez.

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Luan Santana passando por aqui, também Jorge Vercillo com final feliz e um remix especial para você. Dan Hartman na primeira no bloco musical, I Can Dream About.

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0: Chegou a hora da música Fileto de aquela escolhida a dedo pra você. Ela toca 5 vezes na programação, porque é sucesso, não tem como não ser. E a que tá chegando hoje, tenho certeza que você vai gostar de recordar. Essa música, ela foi lançada em 1978 pelo cantor francês Patrick Hernandes. Inclusive, foi escrita por ele mesmo também. Se tornou aí um sucesso global na era disco. Originalmente, o Patrick Hernandes tinha pensado, compôs a música, imaginou essa canção aí pra uma pegada mais de rock, né? Mas depois ele acabou gravando no estúdio em Berlim e a produção estourou, se tornou aí um fenômeno cultural e você vai ouvir agora no Filé do Dia, música Filé do Dia, Patrick Hernandes com Born to Be Alive.
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Mariah Carey com Every Breath You Take, também Engenheiros do Havaí, passando por aqui com toda a forma de poder. Patrick Hernandes, hoje com Borst Bin Live na música Filé do Dia. Música Filé do Dia volta daqui um pouquinho às 11, também às 2, às 5 e às 8 da noite. Ela é escolhida pra vocês.

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final de semana animado. E aqui na Camboriú FM, você sabe, ligou, viciou. E vamos juntos até o meio-dia com um bom dia legal. Chegando mais uma pra você dançar. Sobe o som aí, Venga Boys. 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
1: Hora de mais três signos do horóscopo da Camboriú. Previsões para você que é de Câncer, Leão e Virgem. Canceriano nascido em 21 de junho a 22 de julho. O sábado será mais reservado, com vontade de desacelerar, ouvir música, escrever, meditar e focar no autocuidado. Boas relações e negócios chegarão naturalmente nessa fase, com Vênus e Júpiter em seu signo. Conversas com vizinho, irmão ou amigo próximo dará aí boas dicas sobre um tema dedicado e delicado. Carisma e poder de atração em alta para quem é de Câncer. Previsões agora para você de Leão.
2: Leão.
1: Leoninos, nascidos em 23 de julho a 22 de agosto. Convite especial, convite social, participação em um evento ou encontro com uma amizade especial vão dar um colorido vibrante ao sábado, que também será delicioso para viajar com os filhos ou curtir programas divertidos ao ar livre, descontrair. Valerá comemorar também uma conquista recente e se preparar para uma nova jornada. Criatividade e amor em alta para Leão. Olha só, previsões para você que é virginiano, nascido em 23 de agosto a 22 de setembro. A carreira ainda ocupará sua cabeça neste sábado, com uma decisão importante que merecerá reflexões e a participação no evento profissional. Trocas de mensagens com a família ou com alguém do passado falarão bem mais alto ao coração e despertarão lindas lembranças. O clima será de reconciliação numa relação em crise. Surpresas no amor para quem é de virgem. Logo mais teremos as previsões aí para os librinianos. É, quem para você que é de escorpião e também para os sagitarianos.
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1: Campurante MC, sempre ligado na melhor. Alma Serrana passando por aqui, animando a nossa manhã. Menina safadinha. Também a gente ouviu aí, ouvimos uma música aí que falou das verdades do Brasil. Marcelo Falcão cantando Ladrões. E aí vem Gabões, a primeira do bloco musical com Ups and Down.

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pra você, sabadão maravilhoso, ligados juntinhos aqui na 90.fm, a rádio que a gente ama, a rádio que vicia, é, ligou, viciou, e tá chegando mais uma coisa.

Enfim, a melhor programação musical do Brasil passando por aqui. Antoine Stanley com Let Me Love You. Tim Maia, onde está você? E a primeira do bloco com Young Blood, I Was More Than Made For Loving You.

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0: hora de irmos para o WhatsApp, para os nossos ouvintes aqui no Bom Dia Legal. Você já mandou o seu recadinho hoje? Não mandou ainda nesse sabadão? 992-675-90,1. Ah, então conta pra mim de onde você tá ouvindo a Camboriú FM pra levar aquela carimbada se você é ouvinte fiel, tá bom? Tô esperando pelo 479-92-675-901. Quem tá passando por aqui, o Zenir da Barra, tá ligado com a gente, tá sempre ligado, né, Zenir? Coisa boa, muito obrigada aí pelo feedback, pelo carinho com a Rádio Camboriú e com todo mundo, bom dia.
1: Bom dia, funcionário da Rádio Camboriú, bom dia, os ouvintes da Rádio Camboriú, aqui é o Zenir da Barra.
0: Aí, Zenir.
1: Atendendo meu pedido, gostaria de escutar uma música de Bruno Marrone.
0: Opa, bom vai demais.
1: De vocês, oferecer a todos os ouvintes, né? E também dar os parabéns para vocês, funcionários da Rádio Camboriú.
0: Ô, querido,
1: que
0: obrigado.
1: Transmite essa transmissão aí tão bonita que vocês fazem no dia a dia para nós os ouvintes. Parabéns, Camboriú, você é a rádio.
0: Aí, valeu, Zenir. Muito obrigada pelo feedback, olha só. Aí sim, né? Depoimento do próprio ouvinte. Então, tá bom, muito obrigada aí. Márcio também tá ouvindo a gente. O Márcio e a galera do Catatreco aí em Camboriú, trabalhando nesse sabadão, recolhendo tudo que o povo não quer e deixando a cidade mais bonita. Parabéns aí pra vocês também. Muito obrigada pela audiência. Vladimir Colorado também tá ligado com a gente em Navegantes. Vagalume não baixou a tua mensagem aqui, mas tá ligado com a gente. Tô mandando alô aí pro Vagalume em Navegantes. O Marcelo tá em Florianópolis também ainda. Bom dia, Marcelo. Tudo certo com você aí em Floripa? Ah, daqui a pouquinho tem mais gente chegando por aí. Vamos carimbar primeiro, então? Carimbar o ouvinte da Camboriú FM. Música boa não para por aqui. Chegando Heart Wind Fire com Fantasy.

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0: Bruno e Bartolomeu. Meu presente é você. Nenhum de nós também com Passando para que Tente Outra Vez. Aquela música do Raulzito, aquela famosa clássica, né? Na voz de Titi Correia e o grupo Nenhum de Nós. Também a primeira do bloco musical Earth, Wind & Fire com Fantasy.

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0: Warner, antes aqui na Camboriú FM, minha rádio que a gente ama, passando por aqui com coisas do Brasil.
1: Brasil!
0: É, daqui a pouquinho a gente vai falar sobre Copa do Mundo, e seguidinho aí. O Elton John apareceu por aqui também, junto com a Britney Spears, com a música Hold Me Closer. Que bonita essa música, e ficou muito bonita.

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0: vamos falar de Copa do Mundo, porque domingo, amanhã, teremos aí um esquenta, né? Da Copa do Mundo, já pra gente começar a sentir o gostinho aí da seleção brasileira jogando na Copa, né? Amistoso, mas já tá valendo, já tô me preparando aí pra assistir o jogo amanhã, pra ver como é que vai ser. Mas a gente vai falar, né?
1: Brasil!
0: A gente vai falar de uma curiosidade que todo mundo tá falando aí nas redes sociais, que é sobre o Vini Júnior, claro, né? Todo mundo tá falando que Vini Júnior aparece como o jogador mais bem remunerado da seleção brasileira. Você tinha dúvida disso? É, pois é, olha, segundo o levantamento divulgado pela Forbes Brasil, o atacante do Real Madrid ocupa o topo da lista com ampla vantagem sobre os demais atletas do elenco, inclusive Neymar. De acordo com os dados, o camisa 7 recebe aproximadamente, gente, olha só, nada mais, nada menos, de que 146. Não é R$1.000, não, é milhões, mas isso por ano, claro, né? Por ano, mas tá valendo, né? Já falou, o coloca no, como referência financeira entre os convocados da equipe nacional. Então, na sequência aí aparecem outros nomes, claro, de destaque no futebol brasileiro, na Europa, como o Casemiro, o Rafinha, também o Ederson e o Fabinho, que completam a lista aí dos maiores salários do grupo da seleção brasileira. O que que você achou?
1: Brasil!
0: Ah, mas aí tem que dar resultado pra seleção brasileira, não é não? É o que a gente vai esperar. Se eles ganham bem, devem jogar bem também, né? Que a gente espera, pelo menos. Chegando o Xadê aqui no Bom Dia Legal pra você nesse sabadão. Ótimo final de semana, Cão Smith Operator. You mix.

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1: Hora do horóscopo da Camboriú com previsões para você que é de Libra, Escorpião e Sagitário. Libriniano nascido em 23 de setembro, 22 de outubro. Viagem, curso de idioma e conexões com pessoas de longe ganharão um forte impulso nesse sabadão. Aceite o convite de um programa diferente, se inscreva numa formação acadêmica ou retome um plano de mudança de cidade. Verifique uma documentação importante. Irmãos e amizades próximas inspirarão reflexos sobre o futuro e a carreira. Libra.
2: Escorpião.
1: Para você que é de Escorpião, nascido em 23 de outubro a 21 de novembro, conversa com a família sobre dinheiro, planejamento de uma viagem ou de mudança de casa apontará soluções. Aproveite o sábado para falar com quem está longe, conferir a agenda cultural, visitar uma exposição de arte, se inspirar. Conte com a orientação de uma pessoa experiente. Você terá bons resultados de trabalho.
2: Sagitário.
1: Para você que é de Sagitário, nascido em 22 de novembro a 21 de dezembro, jogue a autoestima para cima, sagitariano. Renove a sua imagem e se prepare para um domingo de grandes emoções. Conversas com o par definirão um projeto de longo prazo a dois. Concretize um plano de casamento. Se estiver só, será um ótimo momento para conhecer gente interessante, aumentar as chances para o amor. Encontros marcantes e inspiradores neste final de semana para você que é de Sagitário. Logo mais, previsões para os capricornianos, também aquarianos e piscirianos.

beijo que a gente ama, passando por aqui, falando de amor, sem limites pra sonhar. Essa versão aí, claro, você sabe, Bonnie Tyler, toda o Eclipse of the Heart, depois uma versão com o Fábio Júnior em português. Agora essa versão aí, inclusive tem outra versão também, parece com o Ivete Sangalo, né? Tem uma versão bonita também, junto com Daniel, enfim. Mas essa versão que a gente ouviu agora aqui na Camboriú FM foi com Vitor e Léo e Luciana. Sem limites pra sonhar, é claro, é bonita demais essa música. Grupo Desejos também passou por aqui com Não Diga Nada. Essa é do Prince, se você lembra. É. Na época, né, do fininho, finzinho dos anos 80 e comecinho dos anos 90, até meados dos anos 90, tocava muito essa música do Prince nas rádios, né? Não Diga Nada. Linda demais. Programação nota mil aqui na Camboriú FM. E a primeira, é claro, a clássica da Xadir com o Smooth Operator.

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12: Duas amigas conversando, uma falou assim: só por causa de um erro no calendário, meu marido largou de mim. Outra falou: nossa, que absurdo, mas como foi isso? Aí ela falou: não, eu achei que ele iria viajar a trabalho, mas eu errei a data.

saxofone mais famoso do mundo, hein? Carlos Whisper. Essa música original de George Michael. Mas passando por aqui com Benedetta Careta e também Daniele Vitale aqui no Bom Dia Legal da Camboriú FM. Carlos Whisper, você lembra? É. Tocou demais essa aí. Foi trilha sonora de muito romance. Também Papas da Língua passando por aqui nesse sabadão com lua cheia. Fica doida. E a primeira é com Alok. Ela é.

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0: Bora pro WhatsApp da Camburu FM. Vem pra cá você também. Pelo 479-9267-5901. Tem muita gente passando por aqui, claro. Não dá pra deixar ninguém pra trás, não, hein? Olha só quem tá chegando aqui. A Vanessa. A Vanessa tá ouvindo a gente no Santa Regina, em Camburu. Bom dia, Vanessa.
1: Bom dia, Giane.
0: E aí, querida?
1: Aqui pra dizer que estamos ligadinho nessa programação maravilhosa.
0: Uau!
1: Com a nossa locutora maravilhosa.
0: Um beijo pra você,
1: esse
0: Vanessa.
1: Sábado, né? Meio nublado, mas estamos aqui, eu e o Guto, na escuta do programa.
0: Que bom, querida.
1: Passando pra desejar um ótimo final de semana pra você e pra todos os ouvintes, tá bom, Giane?
0: Tá bom.
1: Beijo, minha linda.
0: É beijo pra você, Vanessa, pro Guto também aí. Um ótimo final de semana pra vocês. Paulo Salofsky, que tá ouvindo a gente no Gravatá. Bom dia, Paulo. Tudo certo com você? Olha só, mandou um snoopzinho pra mim aqui. Quem mais? O Jamison tá ouvindo a gente no Sergipe também. Bom dia, Jamison. Sempre ligado com a gente aí no Sergipe. É, quem mais? A Dirce Antonieta também tá ligado com a gente. Bom dia, Dirce.
2: Oi.
0: Oi.
2: Bom dia, querida. Bom dia na melhor rádio da cidade. Euzinha, Dirce Antonieta. Eu gostaria de ouvir Zezé, por favor.
0: Opa, Zezé de Camargo?
2: Manda o Zezé de Camargo ali pra gente ouvir.
0: Ah, não sei, com certeza.
2: Um beijo, um bom dia. Euzinha, eu amo vocês.
0: Oh, nós amamos você também. Ouvamos os nossos ouvintes, né? A rádio que a gente ama e também é os ouvintes que a gente ama. Gilmor Brondani tá no Panambi, no Rio Grande do Sul, ligado com a gente. Marcos tá em Navegantes. Bom dia, Marcos. Como é que vai os cachorros aí, hein? A Luz Bonito também tá ouvindo a gente. Vamos lá, carimbar, bora. Carimbar dos ouvintes fiéis da Camburu FM, chegando Simply Red. A banda inglesa com o inglesinho dos caixinhas de ouro, Mickey Rocknell.

0: E vamos para a previsão do tempo para este final de semana para Balneário Camboriú, também parte do litoral norte de Santa Catarina, nublado com chuva nesse sabadão, agora pela manhã, quer dizer, o que foi já foi. Sol e diminuição de nuvens à tarde, o sol já começou a aparecer nesse finalzinho de manhã, noite com poucas nuvens aqui em Balneário Camboriú nesse sabadão. Amanhã no domingo, como é que vai ficar? Olha só, no domingão nós vamos ter sol com muitas nuvens também durante o dia, períodos de céu nublado, mas não chove. À noite haverá muitas nuvens. A mínima nesta manhã foi de 15, máxima de 21. Amanhã a mínima será de 15, máxima de 23. Nesse momento aqui em Balneário Camboriú estamos com 19 graus.
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0: agora da música Filé do Dia, escolhida pra você, claro. Essa música foi lançada em 1978 pelo cantor francês Patrick Hernandes. Você já sabe a música que eu vou tocar, não sabe não? Um dos grandes sucessos do Patrick Hernandes, inclusive, foi feita a música por ele mesmo, foi ele que fez. Inclusive, quando ele fez essa música, na década de 70, ele pensava numa banda de rock pra fazer um estilo rock. Mas depois ele foi pro estúdio, gravou, né? E aí foi o maior sucesso, aí não teve mais pra ninguém. Aí tá chegando também aqui na música Filé do Dia de hoje, porque ela se tornou uma das mais tocadas no mundo. Inclusive, aí tocou muito na Hot 100 Billboard. É verdade, é uma música que você vai gostar de recordar junto com a gente. Patrick Hernandes no Bom Dia Legal, no música Filé do Dia de hoje, Born to Be Alive.
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0: Campo do FM, melhor programação musical do Brasil, passando por aqui, Carl Simon com You Know What To Do, Fala Mansa com Nath Ruchos, Aloha e Patrick Hernandes, música filé do dia de hoje, que volta daqui um pouquinho às 2, também volta às 5 e às 8 da noite, hoje passando com Born To Be Alive.
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vamos para o WhatsApp da Camboriú FM. Os nossos ouvintes já estão chegando por aqui. É, você também pode mandar seu recadinho. Vamos juntos até o meio-dia. Pessoal que tá passando por aqui, Lenita, tá ouvindo a gente em Penha, beijo pra você, muito obrigada pelo feedback. Deixa eu ver a figurinha que a Lenita me mandou. Bom dia, feliz sábado. Adorei, hein? Feliz sábado pra você também. Adalberto tá no Monte Alegre ouvindo a gente, bom dia, Adalberto, sua mensagem não baixou aqui, mas a gente tá aguardando, tá bom, Adalberto? Gilson Frentista, o Gilson tá na Quinta Avenida, olha só, um abraço pra você, Gilson, tudo bem? Também não consegui ler a sua mensagem, não sei o que tá acontecendo, acho que tem uma instabilidade na internet em alguns locais, em alguns lugares, não tá baixando as mensagens, né? Tá passando mensagens de Balneário, de Itapema, de algumas regiões, mas tem algumas cidades que não, alguns locais em Camboriú não tá baixando a mensagem, o pessoal que tá mandando também navegantes, viu? Deve estar uma instabilidade aí em alguma operadora de celular. Mas um abraço pra você, muito obrigada, a mensagem chega, só que não abre, né? Marco Aurélio de Curitiba também tá mandando alô, também não abriu a mensagem do Marco Aurélio, deve ser operadora então, gente. Um abraço pra você, Marco Aurélio, muito obrigada pelo feedback e pro Gilson também, né? Tá aqui na Quinta Avenida em Balneário, também não baixou a mensagem, mas a gente manda um abração aí muito forte pra você, muito obrigada aí pela audiência. Vamos carimbar o vídeo fiel? Tem carimbada aqui na Camboriú FM. Steve Michaels com Storm.

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1: Vamos para a previsão dos três últimos signos do horóscopo da Camboriú neste sabadão. Agora para você que nasceu em Capricórnio, em Aquário ou Peixe. Capricorniano, nascido em 22 de dezembro a 20 de janeiro. Encontro carinhoso com alguém especial, romance que se intensifica ou conversa importante com filhos darão intensidade a este sábado. Tome uma decisão corajosa, resolve assuntos do coração. Rotina e saúde também pedirão atenção hoje. Aposte em uma caminhada, alimentação leve e momentos de relaxamento para restaurar as forças. Casamento em alta é para os capricornianos.
2: Aquário.
1: Para você que nasceu em Aquário, nascidos em 21 de janeiro a 19 de fevereiro, programa diferente, viagem de fim de semana ou encontro com pessoa de fora animarão o clima. O sábado trará surpresas deliciosas no amor, novidades dos filhos ou do par em sintonia com um grupo. Aceite convites de amigos para se divertir e relaxar. Plutão retrógrado em seu signo dará reconsiderações e você poderá voltar atrás em uma decisão. Para você que nasceu em 20 de fevereiro a 20 de março, peixes, caminhos para o futuro estarão iluminados neste sábado, que trará soluções financeiras. Olha só que bom. Entendimento com a família, com reformulações importantes no projeto de vida. Encerre processos do passado e se estabilize. Um plano profissional ganhará forma e bons apoios. Olha só que notícia boa para os piscinianos como eu. Olha, mudanças acontecerão de dentro para fora e abrirão caminhos na vida dos piscinianos. O horóscopo da Camboriú volta agora só na segunda-feira, mas volta aqui logo depois do Jornal da Camboriú às 8 horas no Bom Dia Legal.

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Roberta Miranda passando por aqui com Tony Francis, Eu Quero Sempre Mais, e Steve Michaels com Stormy.

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0: você ligado junto com a gente no Bom Dia Legal. Vamos até meio-dia com muita música boa por aqui. Dire Straits com Money for Nothing.
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do país afora, do mundo afora, né? Que estiver ligado na Camboriú FM, um grande abraço, muito obrigada pela audiência, mandar um abraço especial também pros motoristas de aplicativo que estão sempre ligados com a gente, andando pra cá, andando pra lá e levando a Camboriú junto, levando a gente na carona, né? Muito obrigada pela audiência também a todos, a você que esteve ligado comigo até agora, né? Tá em casa, tá no trabalho, tá ouvindo a Camboriú FM, beijo grande, ótimo final de semana, aproveita, descansa, continua ligado junto com a gente, porque eu vou sair do ar, mas eu vou continuar ligado na Camboriú FM. Tá bom? Combinado? Até segunda-feira, se cuida, hein? Temos Jogo do Brasil amanhã. Já se preparar, aquela pipoquinha aí, assistir o jogão aí, um esquenta aí pra Copa do Mundo. Beijo grande, gente. Sem mais, então, a gente vai fechar hoje com nada mais, nada menos que o Rei do Pop. Vamos fechar com o Michael Jackson, chave de ouro. Bom dia legal desse sabadão. Bom final de semana pra você. Beijo grande. Obrigada pela companhia. Até mais. Até segunda. Tchau, tchau.

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1: Camboriú FM, meio-dia e 12.
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0: preciso nem falar que cara ficou em meu reduto, né?
1: Mas aí, o óbvio adventista, Capão Redondo, pá.
0: É, Guaianazes, né, bro?
1: Certo aí, cidade Tiradentes.
0: Mogi, o pagode tá pegando lá, viu, bro?
1: Raze Vasconcelos, eu tô ligado que tem muito resto.
0: É, rapaziada, tá curtindo de montão.

0: 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Meio-dia e 26.
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6: Ô Zé Gaiado, me fala uma coisa. Aula de português, vamos ver se você tá bom.
7: Manda lá.
6: Qual que é a diferença entre mas e mais?
7: Vai lá. Mais tem o i, mas não tem i.

0: 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Meio-dia e 42.
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0: fim de tirar o pezinho do chão, explodir e ser feliz, hein?
1: Eu também, Zezé. A galera quer sacudir, olha aí.
0: O que você acha, então, Luciano, da gente lançar aqui agora o nosso grito de guerra?
1: Manda ver, Zezé.
0: Vem com a gente.

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0: Camboriú FM, 15 para as duas.
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2: Dois caipiras foram assaltar uma igreja, não é? E o padre tava lá no fundo, eles não viram. Porque eles entraram ali e ficaram procurando as coisas. O padre já perguntou, quem tá aí? Tem alguém aí? Aí um deles falou, nós somos dois anjos. O padre falou, ah, é anjo mesmo, então voa que eu quero ver. O outro falou, não dá, nós é fiotão ainda.

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4: Ai, dando esses flashbacks aí, ó, a gente fica louco, cara.

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2: Camboriú FM, 16 para as 4.

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4: Cidadão chegou no boteco e falou: escuta, você tem cerveja? O botequeiro falou: só lata. Ele começou: uau, uau, uau.

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3: 5 e 3.
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1: 5:31.
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1: 5:38.
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1: Camboriú FM. 5:46.
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1: 6:03.
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1: 6:17.
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Camboriú FM. 6:30. 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
5: A mocinha chegou no padre pra confessar, né? Ai, padre, eu vim confessar. Pois não, minha filha, pode falar. Ah, eu tive um caso com um padre de uma outra paróquia, aí será que eu errei muito? O padre, claro que você errou, minha filha. A sua paróquia é essa aqui, viu?

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A gente tem que arrumar um jeito de deixar para eles um lugar melhor, para os nossos filhos e para os filhos dos nossos filhos. Pense bem.

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1: 7:17.
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Camboriú FM. 7:35. 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
1: 7:49.
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2: Camboriú FM, 8:15.
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1: 8:29.
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7: Ô, Zé Gaiada, Zé Gaiada, chega aí, vai. Chega aí.
8: Fala.
7: Você viu o que aconteceu com o Marquinhos ali de Itajaí, rapaz?
8: Ah, aquele pé de cana?
7: É.
8: Não sei não, o que que aconteceu?
7: Rapaz, ele resolveu tomar uns goles pra criar coragem e largar da namorada. Ah. Ele bebeu tanto, mas bebeu tanto que acabou pedindo ela em casamento.
8: Ixi,

0: Que honra, cara. Obrigado.
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1: 8:45.
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